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1: Aos 36 minutos do tempo final. É o quinto gol do Mengão.

ficar com Gustavo outra vez. Recebeu, dominou, empurrou na ponta esquerda para Paulo César, dá para Gustavo. Escapou de um contrário, outra vez desceu de Bob Moore, escapou também de Reich.